como em terra alheia, habitando em tendas com Isaac e Jacó, herdeiros com ele da mesma promessa, porque aguardava a cidade que tem fundamentos, da qual Deus é o arquiteto e edificador.

cavalos. Só querem obedecer o Senhor e buscam a pátria celestial. O Senhor busca nesse tempo homens e mulheres dispostos a deixarem tudo, a cumprirem o Id sem olhar para trás. Um dos sinais do final dos tempos são homens e mulheres que não acreditam na sã doutrina, porque eles buscam para si mestres que querem dizer o que eles querem ouvir. Misericórdia, que o Senhor encontre em nós pessoas que amam a sã doutrina, porque Cristo veio em carne. Em tudo somos atribulados, porém não angustiados, perplexos, mas não desanimados, perseguidos, porém não desamparados, abatidos, porém não destruídos, levando sempre no corpo o morrer de Jesus, para que também